0: são as águas de março, fechando o verão e a promessa de vida no teu coração.
1: Pedra.
0: E...